0: Stopp, stopp, stopp. Das ist kein 100-Meter-Lauf, das ist Musik. Weißt du, wie das Stück heißt? Die diebische Elster. Das ist eigentlich eine Oper und das hier ist die Ouvertüre. Ja, was ist?
1: Warum ausgerechnet dieses Stück? Weil wir alle für sie Zigeuner sind? Alle klauen und alle Leute bestehen?
0: Nein, weil es ein schönes Stück ist. Und weil man sich dabei etwas vorstellen kann. Die Elster hat was Glänzendes entdeckt, was sie unbedingt haben will. Erst macht sie ein paar vorsichtige Trippelschritte. Da-da-dam, da-da-dam, da-da-dam, da-da-dam. Und dann ein paar schnelle Hüpfer. 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wächst. Und dann geht's wieder von vorne los. Los, versuch's nochmal. Aber spiel's nicht einfach so runter, nur um zu zeigen, wie schnell du die Finger bewegen kannst. Erzähl mir einen Krimi. Hm? Einen Elstern-Krimi.
2: Was ist denn?